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8: 9 horas e 49 minutos.

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0: 9:59.
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7: 10 horas e 7 minutos.

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2: 10 horas e 29 minutos. 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
2: 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Nova Era FM. 10 horas e 32 minutos.

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6: Dez horas e 36 minutos.
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6: 10 horas e 37 minutos.

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3: 10 horas e 45 minutos.

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1: Dez horas e 49 minutos.

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0: 10 horas e 56 minutos.

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13: 11 horas e 4 minutos.

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1: 11 horas e 16 minutos.

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0: 11 horas e 19 minutos.

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3: 11 horas e 27 minutos.

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1: 11 horas e 31 minutos.

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1: 11 horas e 35 minutos.

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0: 11 horas e 43 minutos.

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2: 11 horas e 55 minutos.

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2: 11:59.
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2: 11 horas e 59 minutos.

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4: Meia-noite e 3 minutos.

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1: Meia-noite e 30 minutos.

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0: 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Meia-noite e 32 minutos.

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1: Meia-noite e 33 minutos.

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0: Meia-noite e 37 minutos.
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3: Meia-noite e 42 minutos.

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1: 1:09.

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1: 1:27.
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1: 1:27.

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2: Uma hora e 39 minutos.

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2: 1 hora e 41 minutos.
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2: 1 hora e 42 minutos.
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2: Uma hora e 49 minutos.
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0: 1 hora e 52 minutos.

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3: 2 horas e 14 minutos.

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0: 2:19.
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0: 2:19.

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0: 2 horas e 29 minutos.

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0: 2 horas e 41 minutos.

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0: 2 horas e 49 minutos.

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0: 2 horas e 53 minutos.

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1: 2:57.
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1: 3 horas e 8 minutos.

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0: 3 horas e 28 minutos.

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1: 3:37. 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
0: 3 horas e 57 minutos.

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1: 87,5. 4 horas e 9 minutos.

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2: 4 horas e 14 minutos.
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2: 4 horas e 14 minutos.

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6: Quatro horas e 23 minutos.

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0: 4 horas e 30 minutos.

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2: 4 horas e 47 minutos.

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1: 4:51.
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1: 4:51.
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2: 4 horas e 59 minutos.

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5: Cinco horas e dois minutos.

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0: 5 horas e 18 minutos.

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0: Esta é a rádio. 5 horas e 22 minutos.

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0: 87,5. 5:26.
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0: 5:27.

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0: 5 horas e 34 minutos.
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1: 5 horas e 46 minutos.

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0: 5 horas e 59 minutos.
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8: 6:07.

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1: 6 horas e 14 minutos.

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0: 6 horas e 18 minutos.

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1: 6h23.
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1: Seis horas e 43 minutos.

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Muito bom dia, meus amigos. Quando são 7:02, passamos a apresentar mais um programa Brasil Caboclo nesse domingo. Não está chovendo, o dia está bonito. São 7:03. Hoje é dia 13 de setembro. Nós estamos aí até as 9:00. E a partir das 9:00, tem as bandinhas com o seu Lauri Silva, seu Lauri, que vai ser as músicas do Bom Tempo. Eu tô quase falei em Silva aí, meu amigo Zé Silva, que é o titular desse programa. Ele hoje não pode estar presente. Então, o programa hoje, fazendo a festa aqui, Nelsinho Camargo. E telefone está à disposição dos amigos, 3698-2149. E já vamos dar início à nossa programação, trazendo música sertaneja, música caipira aí até as 9:00. Que vai ser Morando na Roça.

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1: São 7h20, esse é o programa Brasil Caboclo, trazendo aí a boa música sertaneja, boa música de som de viola. Você bate com o pé, bate com a mão no tinido da viola, sacode o seu coração. É isso aí, meus amigos. 3698-2149, e esse é o telefone aí da nossa programação. Liga pra cá e pede aquela música pra matar a saudade. Um abraço pro meu amigo Zé Silva, um abraço pro meu amigo seu Lauri Fomer. A partir das 9 horas ele vai estar aqui com as melhores bandinhas para alegrar o nosso domingo. E vamos trazer mais música, vamos alegrar nossa manhã, um pouco frio, mas graças a Deus, chega de chuva por hoje, pelo menos. Nós vamos trazer música bonita, que vai ser Cacique Pajé, Laço Pendurado.

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7h38, nós estamos ouvindo aí Zé do Rancho e Zé do Pinho, Acabei Chorando. Para quem não sabe, Zé do Rancho e Zé do Pinho é uma excelente dupla sertaneja, uma das primeiras. E o Zé do Pinho, depois ele fez dupla com o Zé do Rancho e Mariazinha, que eles cantavam aquela música Abre a Porta Mariquinha. E o Zé do Rancho e Mariazinha, eles eram o sogro da dupla Chitãozinho Chororó, do Chororó. Foi onde nasceu as duas crianças. E eles contando a história que estavam lá na fazenda, lá do Chitãozinho Chororó, lá. E quando eles estavam voltando, as crianças estavam dentro da caminhonete e começaram a cantar a música Abre a Porta Mariquinha. Daí disseram, não é essa aí, vocês têm que gravar. Gravaram e foi um grande sucesso. Nós vamos ouvir mais música agora. Vamos trazer aí Nenete Dorinho, Um Bom Exemplo.

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2: São 7 horas e 45 minutos, esse é o programa Brasil Caboclo, matando a saudade, trazendo aquelas músicas antigas para relembrar, para matar a saudade. Vou atender o pedido da dona Eva da Roseira, está oferecendo música aí para a sua comadre Marli Lopes, no bairro da Vila Flores, para sua amiga Aladir, para os gremistas de Colorado, agora inverteu um pouco as coisas, o Grêmio passou a jogar mal, o Inter deu uma melhoradinha ontem, conseguiu ganhar, mas a pau e corda, que nem diz o outro. E estamos aí, mas dona Eva tá um pouco alegre porque o Inter ganhou. Se os dois perdessem, ela ia estar muito triste. A dona Eva oferece música para os gremistas, Colorado, para todo o povo capelense. Eu vou trazer duas modas boas aí com Rio Negro e Solimões. Eles vão cantar dois modão bonito aí, Carro Velho e Porta do Mundo.

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7h56, estamos apresentando o programa Brasil Caboclo. Vamos trazer mais música lá pro meu amigo Everaldo, lá no bairro Boqueirão, Oceano e Beira Mar cantando Praiana.

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2: 8 horas e 11 minutos, estamos apresentando o programa Brasil Caboclo, vai até as 9 horas da manhã. A partir das 9 horas tem as melhores bandinhas, músicas do Bom Tempo com o seu Lauri Fome. Quero agradecer aí quem ligou para cá, duas ligações até agora. Meu amigo Everaldo e a dona Eva da Roseira. Eu vou deixar a música rodando, que eu tenho um compromisso a fazer. Mas se Deus quiser, domingo que vem, seu Zé Silva vai estar aqui comandando. Até as 9 horas, música bonita que vai rodar, que nem essa aí assim, mais ou menos desse jeito.

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Pai, me apresento diante de Ti nesse novo dia para Te agradecer pela oportunidade que o Senhor nos deu de acordar mais um dia na Sua presença. Quero Te pedir, Senhor, que nos cubra de força, saúde e paz. Te consagro nossos netinhos, nossos filhos, nossas famílias, familiares, nossos amigos e também nossos ouvintes. Que o Senhor nos proteja, nos guarda e nos livra de todo o mal no dia de hoje.

Muito bom dia, minha gente. Estamos com vocês novamente a partir de agora. Programa Música dos Bons Tempos. Programa esse vai ao ar todos os domingos das 9 até as 11h30, é claro, com seu amigo Lauri Fulmer. Mas para esse programa sempre der certo, eu preciso da sua participação. 3698-2149 ou WhatsApp 051-999-252804. 13 graus a temperatura nesse exato momento, quase que amanhecemos com a manhã gelada. Mas essa semana tem dias que vai ser mais frio. Vai ter chuva essa semana? Depois eu conto pra vocês. E para tudo dar certo, vocês participando e concorrendo ao sorteio.

está conosco hoje na cortina musical Águia Azul, Marcha do Tio Abelino, essa linda marchinha que está tocando aí para você.

São 9h07. Vamos rodar a primeira rancheirinha aí do programa e depois a gente vai para os abraços. Engatilhe seu celular, aí já vai mandando seu recadinho. Faça que nem a dona Noili, que nem a dona Nelza, que nem o seu Arlindo Pompeu e assim por diante. Vou mandar o recadinho já logo para não acumular no final. Eu gosto que acumula no começo, aí eu consigo destrinchar. O pior quando começa a acumular lá no final. Então já manda logo sua mensagem, aí seu áudio, e é claro, sempre uma mensagem mais rápida, um áudio também não tão comprido, né? Daí fica mais fácil pra gente poder atender. E tá rodando! Musical Águia Azul, uma linda rancheirinha, faque saque!

0: 9h11.
1: Isso mesmo, 9h11, Rádio Nova Era e o programa Música dos Bons Tempos. Vamos logo para a previsão do tempo de hoje. Hoje até no outro domingo. Então hoje dia 13 de setembro, amanhecemos com 11 graus, aí vamos até 17, vai diferenciar um pouquinho, até só 6 graus até a tarde, né? Só até 17 graus, só nuvens e um chuvisqueiro bem fraquinho, né? Quando começa a vir aquele chuvisqueirinho, não é nada mais do que isso, é só um chuvisqueirinho aí, pode aparecer de repente um pouquinho o sol, né? Mas muito pouquinho, né? E amanhã, segunda-feira, vai baixar a temperatura, ó, 10 graus, hoje 11, amanhã 10, vamos até 19, sol, nuvens e também um chuvisqueirinho fraco amanhã também, mas muito pouco sol, nada demais de sol, aí dá quase que não dá para secar as roupas, né, quando você pendurar no lado de fora, né. Terça-feira, 10 até 19, manhã nublada e à tarde o sol abre, mas não é nada demais de sol, né, o sol tá meio... a perna torta, a perna manca, né? Meio fraco, começo de setembro aí. Começo não, já temos dia 13, né? Então, sol abre meio fraco aí na terça-feira. Quarta-feira, 7 até 18, manhã sol bonito e à tarde o tempo fecha com muitas nuvens. Mas sem chuva, quarta. Quinta-feira, 6 até 22, ó, 6 graus lá embaixo, já sol e poucas nuvens. Na sexta-feira, 10 até 25, sol e nuvens também. Sábado, 12 até 23, sol e nuvens, um chuvisqueirinho. Durante o sábado e a noite, chuva, mas não é lá chuva muito forte, não. Domingo, 16 até 24, sol, nuvens e um chuvisqueirinho. Tipo assim, que nem esse domingo hoje. Hoje, então, 11 até 17, outro domingo, 16 até 24. Um pouquinho mais alta a temperatura, sol, nuvens e um chuvisqueirinho, né? Hoje também, sol, nuvens e chuvisqueirinho. Quase que parecido que nem o dia de hoje, né? Então, mas vamos levando a vida. Não dá pra correr do tempo, não dá pra correr do frio, não dá pra correr da chuva. É o mês de setembro, no mês de setembro, provavelmente final de setembro vai ter muita chuva ainda. Se preparem. Já de imediato mandando abraço lá pra Noeli Nels, a gente já tava conversando antes do programa, ela já manda de manhã sempre. Eu de manhã, quando eu abro no domingo de manhã, a primeira coisa que eu olho é se a Noeli já mandou áudio pra mim, né? Todo domingo ela manda, isso eu gosto, eu fico feliz. Ó, Noeli, continua. Aí ela me conta do tempo, me conta da situação e tudo, né? A gente um bate-papo, né? Minha prima, né? O meu pai e a mãe dela eram irmãos. Os dois estão descansando, né? Claro, né? Que é a coisa da vida, né? Então a gente conversa um pouco com a Noeli todos os domingos, né? E ela me contando uma novidade que eu fiquei muito feliz também. Então, seu Ayrton, aí o patrono aí do prédio aí da rádio, aí o patrono, seu Ayrton, ô Ayrton! Abraço aí pro senhor aí, ótimo domingo. Ela me contando que o filho dela lá de Caxias do Sul, que tem fábrica de móveis, aí veio tirar sob medida ali para botar móveis aí. Ah, mas vou ficar conhecendo esse Galdério aí, o Col, é o Valdecir Nels lá de Caxias do Sul, que veio tirar sob medida de móveis e ele vai vir colocar os móveis. Aí vou achar esse Quero ali para cá, a gente vai se encontrar sim. Até vou falar pro seu Ayrton a hora que o Valdecir Nels lá de Caxias do Sul vier pra cá. Me dá um grito aí, Ayrton. Tu tem meu número de telefone. Então fiquei feliz também por isso, dona Noeli. Então vai um abraço pra senhora, vai um abraço aí pro seu José Werner. E a Noeli já mandou mais um áudio junto agora. Pode falar aí.
2: Bom dia, Lauri.
1: Bom dia.
2: Ó, eu quero homenagear minha neta Larissa, que vai estar de aniversário dia 17. E hoje ela vai apresentar bonito no CTG. Oh, ela coisa... e o Luan. Então tá bom, Lauri, uma música bonita pra todos nós. E nós chateamos, eu e o José. Um abraço.
1: Coisa boa, né? Abraço aí pra essa menina bonita, Larissa, conheço ela, né? Só que ela deve ter crescido, faz uns anos que eu não vi mais, né? Abraço pra ela, diz lá pra ela, no ali que eu tô mandando aquele abraço pra ela, né? E ela se recorde de mim ainda, eu acho que sim. Abraços aí, felicidade, saúde, muita paz. A Noeli também mandando foto aí de um lindo bebezinho dela que veio, bisnetinho, né? Abraços, boa sorte, que Deus proteja os anjinhos. Essa valsa aí pra vocês. A Noeli sempre manda aquele abraço para as comadres. Tem uma comadre dela que está digitando.

9:20, você ouviu os Bades in meiner Heimatland. Aí, alles Deutsch, gell, dona Noeli? Abraços para die Deutsche Leute e abraço aí para os brasileiros também, né? Os alemães e os brasileiros, né? Os portugueses, né? A todos vocês, nossos queridos ouvintes. Um abraço especial aí a todo esse povo maravilhoso aí de Capela de Santana, nossa terra aí. Nossa terra desde 30 anos pra cá. Antes era o Rodeio Bonito, virou Cristal do Sul e assim por diante. A gente sempre tem ouvintes de lá também.

E vamos adiante, a minha mana Dona Neuza Vitter lá de novo. Xingu, bom dia, diz ela, tudo bem, nós estamos bem. Aqui está frio, um vento gelado. Oh, então você, nós temos no lucro, ali está frio e não tem vento, né? Não vejo as folhas balançar, né? Mas eu sei que esse ventinho gelado aí ninguém gosta, e ela é... Muitas vezes pega a gente desprevenido, né? Porque umas horas do dia tem vento e as outras horas, porque nunca fica um dia inteiro com vento. Vocês observaram isso, né? Nunca fica o dia inteiro com aqueles ventinhos chatos, né? Então vai aquele abraço aí pra Dona Neuza, também a toda a sua família, também a Lúcia, a Flávia, a Lívia e o Deja Musical Águia Branca. Vira o copo!

9 horas 25 minutos, Rádio Nova Era e o programa Música dos Bons Tempos. Você tem aniversariante em sua família? Pode me mandar, pode me dizer quem que é, que eu mando um abraço aí, feliz aniversário. E depois das 11 a gente roda aí a música homenagem a todos os aniversariantes. Não esqueça aí do seu parente aí, amigo aí que tá de aniversário, pode nos contar aí que a gente manda um abraço. Aquele abraço para Floripa, Florianópolis, aí, seu Alino Pompeu, todos domingos conosco, dizendo bom dia, aqui em Floripa o tempo tá bom, de manhã frio e depois aquece, legal, diz ele, abraço a todos vocês, obrigado, seu Alino Pompeu, aí, Alino Pompeu é um grande amigo da gente, né, então um dia eu precisei de um pedreiro, nem sei quem que me indicou seu Alino, precisei quando eu fiz meu portão na entrada, né, de Jolo à Vista, né, foi seu Alino Pompeu, até hoje, eu seguidamente me recordo do senhor, né, um trabalho bonito, a gente sempre conta adiante, mas quando o trabalho é ruim, daí eu esqueço, né, mas foi bonito o serviço e tá lá, só fazer uma pintura, outra pintura, já fiz a segunda pintura, tá merecendo a terceira, tá lá do jeito que o senhor fez, né, muito legal, né, um abraço a toda a sua família ali de Capela do Santana e a todos os amigos também, um grande abraço. Banda Nusca, uma festa imperdível.

0: Lembrando que cada domingo tem uma cortina musical diferente. Hoje, musical Águia Azul, Marcha do Tio Avelino. Tá conosco no Elibor, lá de... Olha os parentescos se juntando, eu não quero só parentesco, eu quero todos os parentescos participando e também os nossos queridos ouvintes aí de Capela de Santana aí, todas as famílias aí de Capela de Santana aí. Vamos lá, vamos mandar seu áudio, seu recado, sua mensagem. Bom dia, dona Noeli.
1: Bom dia, Lauri. Tudo bem?
0: Tudo.
1: Tô escutando a tua rádio agora.
0: Coisa boa.
1: E a Noeli falando. Tudo bem, um abraço para todos eles. Para Noeli lá de Porto Xavier.
0: Fontoura Xavier.
1: Para toda a tua família.
0: Obrigado.
1: E todos meus primos que estão na escuta. E um bom dia para todos.
0: Tá certo. Obrigada, dona Noeli. Aí começou a participar no domingo. Domingo passado, né? Primeira vez que ela escutou meu programa, né? E agora vai ser todo domingo, todas as quartas, né? Abraços aí a toda a sua família e a todos os homenageados. Vou ter que começar a fazer já duas homenagens e pôr música, senão vai começar a acumular demais. Mandando aquele abraço lá pra Lagoa dos Três Cantos, o que eu tenho bastante ouvintes de fora, mas bastante aí de Capela de Santana, né? A Lorena lá de Lagoa dos Três Cantos, dizendo assim, um abraço pras comadres, em especial pra comadre Glaci, que sempre escuta teu programa. Ô, dona Glaci, lá de Não Me Toque, a dona Lorena já me falou que ela não pega o celular pra mandar áudio ou mensagem, mas ela escuta todo domingo, né? E dona Glaci, aí, muita saúde, muitas felicidades aí pra senhora, um lindo dia hoje, linda semana e sempre, né? E a Lorena também dizendo um abraço para você e para a Vale por tudo que fizeram por nós, o nosso muito obrigado. Não, eu não mido esforço, onde que eu posso ajudar alguém, eu ajudo, né? Mana, e sempre, né? E a Lorena também dizendo um abraço para você e para a Vale por tudo que fizeram por nós, o nosso muito obrigado.

Nós estávamos lá e a Lorena e seu Ivo vieram lá para a gente se conhecer, né? Gente muito, muito boa. Então a Lorena comentando, né, que seu esposo está se tratando aí de um câncer, né? Então, o que é muito bom, o chá da graviola e o chá do ipê roxo. Se não tá para tirar a casca, pode ser a folha, mas melhor a casca ainda. Diz ela, então, ipê roxo eles têm lá, mas graviola não se encontra. E eu mandei pelo Correios, pelo Sedex. Então amanhã vai estar chegando lá na sua casa, né? Na casa da sua filha, essas folhas de graviola. Juntamente tá aquela cuia que ela ganhou no sorteio aí da rádio. Aí ela ganhou uma cuia personalizada da Rádio Nova Era e tá indo junto, né? Que esse chá que vocês tenham muito proveito e vocês não vão vencer de tomar tudo. Eu botei bastante, né? Eu tenho uma árvore de graviola que é muito bom. Se alguém precisar, eu tenho lá. Só dá um grito ou vem buscar lá. E daí mandei pelo Sedex e daí eu só falei para ela: vocês paguem o Sedex, eu faço tudo o resto por vocês. Eu tiro as folhas, embalo direitinho, com muito capricho e mando para vocês o qual eu fiz. Então esse Sedex custou R$ 38, R$ 38. E olha o que que ela foi inventar, dona Lorena, né? Me mandou R$ 100, R$ 62 para sorteio na rádio. Provavelmente vou fazer dois Pix de R$ 31, né? A turma participa mais quando tiver Pix, né? Então eu acho que vai ser dois sorteios de Pix. Então fica atenta aí, dona Lorena, lá de Lagoa dos Três Cantos. Então essa música. Vamos ver, uma valsinha aí para Dona Noeli, lá de dois irmãos, e também para Lorena e homenageados, né? Todas as comadres, né?

9 horas 39 minutos, Rádio Nova Era e o programa Música dos Bons Tempos. O abraço vai para o nosso amigo ouvinte Leonir do Centro, aí, Leonir Dávila, diz ele: bom dia, estou na escuta do programa, ótimo domingo a todos, peço a banda Monte Azul. Então o sorteio de hoje vai ser uma torneira giratória doado aí pelo nosso ouvinte, esse que eu li a mensagem agora, Leonir aí do Centro aí. Ele foi o ganhador numa outra vez, num programa anterior da torneira giratória, e ele disse que ele doou adiante. Ela veio, estava sendo doado pelo Malagueta Materiais de Construção, aí seu Malagueta, Virgínia, Andriele, abraços aí para vocês, nossos ouvintes aí, material de construção, pensou certo, pense Malagueta Materiais de Construção. Então essa torneira vai ser sorteada hoje, seu Leonir, um grande abraço, e você merece essa aí do Monte Azul, porquinha do Elton Abinger aí com Monte Azul. Então todos estão concorrendo a uma torneira giratória. No outro domingo vai ter Pix, quase como de sempre, sorteio de Pix, né? No outro domingo, né?

Isso mesmo, 9 horas 43 minutos. O abraço vai lá para dona Gladys e seu Flávio. A Gladys que diz assim: um bom dia, um bom domingo para o senhor, também a toda a sua família e para todos os ouvintes. Se puder, coloca a música bem agitada da sua escolha para oferecer para o meu querido. Abraço aí pro seu querido Flávio, aí gente muito boa, grande abraço aí pra vocês, ótimo domingo e uma linda música aí pra vocês. Companhia SN Cervejeiro da Madrugada.

0: 7 minutos. Bom dia, dona Irene Raguse.
1: Bom dia. Gostaria de ouvir uma música, A Balsa do Amor, oferecer para Brunildo, para Marli Lopes, para Nair, para Florida, o Nego Terra e a Chiquinha, para Heloísa, para vocês aí, se eu for atendida, meu muito obrigado.
0: Tá certo, obrigado amiga, dona Irene aí, que esse dia veio no programa para retirar o Pix de R$40 que ela tinha ganhado no programa anterior, né? Então um abraço aí para você, também pro seu Nildo e a todos os seus homenageados. Mais uma, Volmar de Canoas, bom dia.
2: Bom dia, Laurinho. Agora começando a escutar teu programa. Um forte abraço a todos e uma boa música. A todos os parentes e os ouvintes da rádio também. E um bom domingo.
0: Tá certo, obrigado, Volmar. Abraço aí a toda a sua família. Bom domingo também a toda a sua família. E domingo passado você me pediu os atuais e eu não consegui mais rodar para você. Então a Valsa do Amor vai para dona a Irene Raguse e também vai para você e toda a sua família. E também para todos os teus homenageados aí, Vomar. Um grande abraço.

0: 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Bom dia, Liceu Fomer.
1: Bom dia. Pode mandar essa torneira aí pra do lado e cai. Eu tenho um jeito de ocupar ela.
0: Isso depende da sorte, né? Liceu Fomer aí que foi o ganhador do último Pix, no último domingo. R$40 de Pix. E hoje todos estão concorrendo ao sorteio do de uma torneira giratória, e no outro domingo adiante vai ter Pixel. Já tenho R$100 doações anônimas, o casal, esse maravilhoso casal aí, que doou 50, doou 100, doou 100, doou outros 100, esses últimos 100, tá tudo por sorteio ainda. Aí tenho mais outro Pix aí de R$62 lá de Lagoas dos Três Cantos aí, doado pela Lorena Malma em seu Ivo. Então isso aí provavelmente vai dar para 5 sorteios, tipo assim, 30, 30, 40. E depois 31 mais 31, assim por diante. São 5 domingos, né, que eu tenho sorteio de Pix, mas hoje tem sorteio aí dessa torneira giratória. Tá certo, Liceu? Aí depende da sorte, né? Já aconteceu ali no meu programa de um ganhar num domingo, no outro domingo também ganhou. Às vezes uma outra pessoa fica chateada, pra que que não podia ser eu? Mas eu não tenho culpa, depende da sorte da pessoa. Eu tiro o papelzinho aí no meio de tantos, aí eu também não sei quem que é. É a sorte que vai pro lado da pessoa, né? Então, obrigado, Liceu, abraço pra Leia aí, boa recuperação, bom, aí que Deus chama logo aí vocês para ser atendido aí pelos chamamentos dos médicos, né? Vai dar tudo certo para você e para a Leia também, né? E eles que estão nas filas do SUS para ser chamado também, né? Tá conosco também seu Nico, seu Anilson, né? Anilson, né? Popular Nico, é vizinho do Liceu aí que mandou um áudio, só que um áudio meio comprido aí, seu. Vou ajudar um pouco aí, aí, aí, para daí.
2: Bom dia, seu Maurício. Tudo bem? Tranquilo? Olha de fundo, ó. Quem? Qual é a rádio que você está escutando aqui, ó? Ô, bandinha boa,
0: hein? É boa.
2: É, eu sou um novo morador aqui, ó. É, o seu Liseu aí, um grande amigo meu, né, há 15, quase 20 anos, e fico agradecido, né, por tudo, né.
0: Tá certo, seu Nico aí. Ele botou mais uma mensagem. Bom dia, Lauri. Aqui é o Nico, vizinho do Liceu. Estou na escuta da rádio. Um ótimo domingo a todos. Um abraço. Bota uma música dos Futuristas. Obrigado se for atendido. Capaz que não. Então essa música também vai lá pro Liceu e pra Leia. E pra você e a sua esposa, a toda a sua família. Os Futuristas, Setembrina.

0: 10 horas.
1: Fechou 10 horas. Agora, já por moda da música, eu já vou homenagear esse o Severo aí lá de. Que acabou ligando agora, né? Por modo da música, vou já fazer homenagem agora. Pulei alguns outros, mas já vou homenagear os outros aí também. Então, um abraço aí, seu Severo, lá de São José do Sul. Abraços pra dona Nelza, aí que estão sempre conosco, né? Um grande abraço. E diz o Severo que vai encher a casa hoje de parentesco, familiares ali de Portão. Um abraço aí pra eles também. Que Deus acompanha a ida e a vinda deles aí, que sempre esteja com eles, né? Protegendo, né? O trânsito a gente tem que colaborar e Deus também sempre ajudando, né? Um grande abraço, Severo e dona Nelza. Mais uma, Nelce lá do Paraguai, Nelce Fener, bom dia!
2: Bom dia, primo, tudo bem? Um bom domingo para vocês, para toda a tua família, para o teu programa. Eu já estou ligando o rádio, meu. Já estou escutando.
1: Tá certo.
2: Aqui um pouco é frio.
1: Ali também.
2: E o primo já está sentado ali para escutar, até eu ligo o meu rádio. E um bom domingo.
1: Tá certo, obrigado, Nelce. Nelce foi uma ganhadora do prêmio no Dia dos Pais, sorteio do Dia dos Pais, né? A dona Nelce foi. Ô Plínio, abraços aí pra você, um grande abraço. Os Montanari aí, Etsketlos. Essa música também vai pro Severo e dona Nelce aí, a todas, a família deles, né? Um grande abraço, Montanari.

0: 10:08. Fechou 8 minutos, ó. Conferir aí.
1: 10:08.
0: É, claro, 10:08 que eu recebi visita. E depois vou contar aí pra vocês quem que chegou ali na rádio aí. Mandando abraço aí o pessoal aí da Tenda São Jorge aí, o Jefferson aí mandando. Bom dia, Lauritamo na escuta, manda uma pra nós, é claro que vou rodar pra vocês. Um grande abraço aí, o Paulinho, a dona Neca aí, como é que foram de viagem aí, Neca e Paulinho aí? Eles que domingo passado foram lá pra Palmitinho, aí aquela terra maravilhosa aí deles aí, terra vizinha lá da minha terra, lá de Rodeio Bonito. Um abraço aí pessoal aí da Tenda São Jorge aí, depois vou ter que fazer aí a propaganda aí da Tenda São Jorge aí, porque ali tá curido, mas tá divertido. Mandando abraço aí também pra dona Eva da Roseira, que tá conosco aí, um grande abraço aí pra ela também. Ela que sempre tá homenageando as comadres, as vizinhas, amigas, um grande abraço aí pra ela. Mandando mais um abraço aí pra dona Dinacir. Bom dia, dona Dinacir.
2: Bom dia, seu Lauri. Tudo bom?
0: Tudo bem.
2: Eu tô na dona Vale, que eu chego em casa, e quero pedir uma música aí. Que dê a rosa aí, pode ser essa, porque todo mundo adora essa música. O nosso grupo de amigas do Primavera, que não moram no Primavera também. E é isso, até quarta-feira, Deus abençoe. Palavrinha, seu Lauri. O senhor, você assim, o senhor dá as coisas com bom gosto. Já lembra que o senhor contou se eu queria uma muda dessa gradiola, né?
0: Sim.
2: E eu achei que o senhor não ia me trazer, custou, né? Mas quando chegou o dia de mudar, o senhor trouxe. E sabe, eu plantei, secou as pontas, eu fui lá e quebrei a ponta, disse, mas tá verdinha o tronco, né? Agora, seu Laurinho, já tá uma árvore de 1,5 metros já.
0: Cresce rápido.
2: Broto. Eu olho da minha janela, assim, eu vejo o pé da planta. Eu me lembro do senhor, sabe? Como o senhor é abençoado das coisas, assim.
0: Obrigado.
2: O esforço, né? O senhor não muda, não troca o esforço que o senhor faz, né? Não vem agora lá pra esse lugar, né? O senhor dá o jeito, assim. Por isso que Deus dá saúde pra vocês. Deus dá tudo o que vocês pedem e Deus dá o conforto. Porque a gente não pode ser miserável, não pode ser... Como é que se diz assim, seu Laurinho? Não ajudar o próximo... tem as coisas que tu não dá, né? Uma coisa que eu quero arrumar, seu Lali, mas é muito difícil. Tinha aqui perto de casa no mato, mas agora é moradores, não tem mais. É a pata de vaca do mato, aquela do mato, não essas de planta que tem agora. Tem um vizinho meu que trouxe um punhado de folha pra mim, isso é pra diabetes, né? Não sei aonde ele foi buscar, tava no virador, daí trouxe um pouquinho pra mim. Também não foi miserável essa pessoa, né? Gastou gasolina e tudo, né? E eu nunca me lembrei de dar um dinheirinho pra ele e botar gasolina, né? Mas eu vou ver ele, vou lá na casa dele, no olhinho, ele mora bem pertinho aqui. E vou dar uma ajuda pra ele, pra outra hora ele ir lá e buscar. Mas então tá, seu Lauri.
0: Obrigado, aí conheço o pata de vaca, não vai chamar, é pata de boi. Então ela tem espinhos essa do mato aí, só que ali na capela eu acho que é difícil ter a pata de boi, né? Então ele é muito eficiente para muito chá mesmo, concordo com a senhora. E o chá da graviola, árvores, eu distribuí mais árvores de graviola aí. A graviola você tem que podar, tem que cortar os galhos para ela formar galhos, daí ela vai produzir fruta. Se você deixa ela crescer assim, normalmente ela não produz frutos, né? Mas é um excelente chá para prevenção contra câncer e também depois para tentar curas do câncer, né? Que o câncer é a coisa terrível, né? Ninguém quer ter, né? Obrigado aí, dona Dinacir. Vou fazer mais duas homenagens, depois vou rodar duas músicas também. Que eu tenho um amigo aí que tá visitando a rádio, aí depois a gente fala o nome, né? Mandando abraço aí pra dona Anitta dos Bosques, que tá pedindo a música Dançando em Porto Lucena, pedindo para toda a família dela, também pra minha família e pra todos os ouvintes. Tá conosco também a Lucila, esposa do seu Valdemar, também pedindo a mesma música, Dançando em Porto Lucena, aí oferecendo aí a toda a visita, diz que vai estar a casa cheia hoje, você prepara as panelas, nem suja as panelas. Só prepara os espetos e a carne, né? Daí tá tudo resolvido, mais uma salada e mais um suco, um refrigerante, né? Sempre é melhor o suco do que refrigerante. Aí já tá tudo resolvido. Obrigado, Lucila, aí um grande abraço que ela tá mandando também pra toda a família dela, pra minha família e todos os amigos e ouvintes. Duas músicas, o que tem a rosa. Aí a todos esses homenageados, pro Jefferson, pra Dinacir, pra... Dona Anitta e também para Lucila e família. E depois, no caso agora, Trio Alto Astral e depois Dançando em Porto Lucena.

0: 10 horas e 22 minutos. A gente conversando aí com o nosso ouvinte, nosso colega músico, né? Celso Brambila, que tá ali conosco. Desculpa, minha gente, se você não for atendido, mas todos vão ser atendidos e todos estarão concorrendo a uma torneira giratória de hoje. No outro domingo temos sorteio de Pix. E fiquem atentos, logo, logo vou divulgar mais sorteio pra hoje. Temos que se combinando ali, eu e o Celso, tem mais sorteio pra hoje, né? Provavelmente esse sorteio você vai ter que entrar aí no YouTube, Celso Brambila Musical. Ó, você anote aí, Celso Brambila Musical, no YouTube. Daí aqui, se você se inscreveu, compartilhou aí a música do Celso Brambila Musical, e daí você vai estar concorrendo a 2 quilos de erva. Erva lá de Severim, imagina, erva boa, erva mate. Coca-Mate, né? A marca, né? Primeiramente, vou mandar um bom dia para ir pro Celso, aí para ser melhor ainda, né? Ele vai mesmo divulgar isso aí. Bom dia, nosso ouvinte Celso Brambila!
1: Bom dia, Lauri, grande locutor, muito obrigado por ele ter recebido o Celso Brambila, trabalhar um pouquinho o programa aí. Mas eu quero mandar um abraço a todos os ouvintes da Rádio 87.5, é isso?
0: 87.5.
1: Esquecido. Então, assim, ó. Eu estou fazendo uma promoção, já passei para o Lauri acabou de falar aí, né? Hoje vamos fazer a promoção, né, Lauri?
0: Sim.
1: Se tiver 10 pessoas que se inscrever no canal, abrir o canal no YouTube, aí, Celso Brambila Musical, e se inscrever no canal e compartilhar com mais alguém, mande para o Lauri agora que vai estar concorrendo aos 2 quilos de erva.
0: É, você precisa me dizer aí que você se inscreveu e estará concorrendo a 2 quilos de erva. Se você, não, você compartilhou e se inscreveu e não me falou, não estará concorrendo. Aí.
1: É, e aí tu pode ir lá se inscrever, mas tu tem que abrir uma música, entendeu?
0: É, abre
1: lá, escuta um pouco de uma música, tem várias músicas que eu estou lançando, até eu tinha comentado com o Lauri. Então tu tem que abrir uma música e se inscrever, daí ela vai dar como escrita, e aí tu tá concorrendo e fala pro Lauri, ó, eu tal, entrei lá no canal, me inscrevi hoje, tá concorrendo a 2 quilos de erva. E a gente vai ter uma promoção pro programa dele na quarta-feira, que tá valendo também, e no domingo encerra uma promoção que eu vou, depois vai ser surpresa o prêmio, vai ser um prêmio legal aí para quem se inscrever no canal e... compartilhar para os amigos ou amigas e dizer, ó, pessoal, ajuda o Celso a divulgar o canal dele, se inscrever, ó, me inscrevi tantas pessoas, vai estar concorrendo, viu, Lauri?
0: Sim, isso não vai custar nada para ninguém aí, qualquer ouvinte pode fazer. O Celso, só para vocês saberem quem que é o Celso Brambila, escuta um pouquinho ali, ó.
2: Com carinho e alegria e muita sinceridade, quase todo...
0: A música Homenagem Capela é a música do Celso Brambila, aí do Romildo, aí do amigo Tony. O amigo Tony já mandou, inclusive já mandou mensagem ali também, né? Tá. Então o Celso Brambila
1: vai concorrer também, viu, Lauri?
0: Ah, sim, o amigo Tony aí compartilha, aí o curte, já deve estar inscrito, tá? Mas quem já está inscrito, ele só tem que, tipo, estar inscrito a mais.
1: Compartilhou, né, Lauri?
0: Ah,
1: quem já tiver inscrito, ó, Lauri, eu estou inscrito, uma vez eu compartilhei com mais gente e as pessoas disseram que vão se inscrever.
0: Já
1: isso
0: pode.
1: É legal, entendeu?
0: Sim.
1: Ajuda a divulgar, né?
0: Sim, e não adianta dizer, eu me inscrevi e compartilhei e não fez isso, daí o Celso vai ver isso, não adianta querer me enganar, né?
1: Não, a gente não cobra de ninguém isso aí, que nem o Lauri falou. É uma forma de divulgar o nosso trabalho, o Antônio também tem as músicas dele, então
0: uhum.
1: Então a gente ajuda a compartilhar e é umas músicas gostosas de escutar, né, Lauri?
0: Sim.
1: Fiz uma para alemão também, viu, Lauri?
0: Pois é, diz ele que fez uma música para alemão também, isso eu tô curioso, né, pra conhecer, mas ele tem muita música bonita, inclusive tem música sertaneja que você pode curtir, né? Aí, muita música bonita. O Celso Brambila que fez essa música aqui, só escute essa aqui aí, outra música aí, A Hora Certa. Eu acho muito bonita a letra dessa música da Hora Certa aí.
2: Muito obrigado! Ó. E agora pra você.

0: Um abraço, vai lá pro seu Romildo Brambila aí, o Celso aí tá conosco, o Romildo é um grande amigo meu, né, o Antônio aí que é parceiro de vocês, bom dia, Lauri, tudo certo? Estou na escuta do programa, grande abraço a todos os ouvintes, roda uma música pra nós. Obrigado, Antônio, aí, um grande abraço aí pro senhor aí também, a toda a sua família. Então a gente tem muita participação, o Celso aí que é um grande parceiro aí da gente aí, amigo, né, amigo do peito, né. Aí tem mais alguma coisa que falar, seu Celso, pode falar aí.
1: Não, não quero atrapalhar muito o programa, então o Lauri vai falar direitinho essa promoção que a gente vai fazer. Então já, hoje é essa promoção dos 2 quilos de erva. E aí quarta-feira, fique ligado na rádio, no Sim. programa dele, que ele vai durante o programa falando aí qual é, vai ser a...
0: Quarta é das 5 da tarde até as 7 da noite.
1: E domingo termina, daí domingo se precisar eu venho aqui também. E aí eu, vai ser um prêmio legal em dinheiro ali pro pessoal que...
0: Olha lá!
1: Compartilhado e se inscrever no canal aí, vamos dar um... Um up aí no canal do Celso Brambila Musical. E as músicas vocês sabem que a gente faz com prazer, porque a gente gosta de música, né, Lauri?
0: Sim. Não, isso aí é muito bom, isso aí, a minha audiência aí, ali o computador aí tá verde aí, de homenagem aí pra eu atender, né? E vários ligando, vou ter que olhar meu celular, daí tem gente que vai no meu celular, né? E assim por diante. E aí o Celso me bota mais um foguinho pra chamar mais os nossos ouvintes. Isso aí, eu gosto disso aí, porque pra mim Curida é divertido, né? Sim?
1: Então tá, eu quero deixar mais uma vez o meu bom dia aqui. E só pra avisar o Lauri que nós tivemos uma festa lá em Pinheirinho do Vale, o pessoal que veio do Pinheirinho do Vale, Palmitinho. Pensa numa festa gostosa, Lauri.
0: Mas,
1: um leitão, uma pururuca, não, vários leitões, né?
0: Sim.
1: Muito boa festa com o musical Monte Carlo, né? Então dava muito show, obrigado a esse pessoal que nos recepcionou lá em Pinheirinho.
0: Inclusive eu tenho um ouvinte que está ligado conosco, o Luiz Fernando Guilo, lá de Pinheirinho do Vale, é todo domingo que ele escuta, é engenheiro, ele é engenheiro da prefeitura e tem mais outros comércios por fora, né?
1: Então vai... talvez ele esteve na festa, né? Porque o amigo da gente trabalha, os dois, o casal trabalha na prefeitura em Pinheirinho do Vale. O prefeito estava lá, o vice-prefeito, show de bola na festa. Quem sabe esse engenheiro estaria lá também, esteve lá também.
0: Ele é um parceiro aí, ele é muito participativo, né? Inclusive vai um abraço para ele, o Luiz Fernando lá de Pinheirinho.
1: Então tá, o meu muito obrigado pela participação aqui, um abraço pela Lauri, vou deixar aqui o programa, vocês não esquecem. Vamos lá no canal Celso Brambila Musical, que vai ter promoção.
0: Vai ter promoção, é pra valer, né? Então a promoção de 2 quilos de erva sorteado hoje. Se só 5 participar, o sorteio vai ser feito. Se só 1 se inscrever hoje e ninguém mais, ele ganhou 2 quilos de erva. Então vamos aí, vamos se inscrever no programa Celso Brambila Musical. Aí o pessoal aí de Cristal do Sul, eu vejo o pessoal de Paraguai, Cristal do Sul, Frederico Westphalen ligado conosco aí. Capela de Santana e muitos aí, mensagens para que eu preciso ler. Se inscreva, Celso Brambila Musical. Aí você compartilha uma música, escuta pelo menos um pouquinho da música. E daí já dá, tá dando ok. Daí você me avisa que você fez isso, estará concorrendo a 2 quilos de erva. Vai ser sorteado hoje, lá para as 11h30, né? Obrigado, Celso, aí, por estar participando. Fiquei muito feliz. Então, tem a câmera. Eu vi o Celso aí. Parece que a rádio está fechada, está meio escuro, os vidros escuros. Ele ia voltando, retornou de novo. Só que eu estava no telefone, não pude atender. Daí eu já falei no interfone, já vou te atender. Né? E a mesma coisa qualquer ouvinte pode fazer para chegar na rádio e conhecer a rádio. Né? Seu Celso, inclusive, já conhece há muito tempo, né, a rádio. Né? É parceiro, né? Pode falar, Celso.
1: Não, que nem eu falei, muito obrigado ao Lauri, ele é um grande parceiro como locutor e como pessoa, né? A gente já esteve visitando na casa dele. Ele ainda não foi lá em casa, mas...
0: Não, eu já fui.
1: Ah, já foi?
0: Eu já fui lá.
1: O senhor e sua esposa?
0: Não, só eu, tomei um chimarrão, você mostrou o teu estúdio lá pra mim, e o que eu fui fazer, nem sei, eu acho que curiosidade.
1: Mas
0: eu
1: então
0: acho que
1: tá, eu quero agradecer uma hora, ele e a esposa dele vão lá, Sim. sempre tem o chimarrão bom, se quiser um cafezinho, bem de boa. Tá bom, Lauri? Muito obrigado por ter me recebido, e aquele abraço a todos os ouvintes da rádio aí, continua participando desse grandioso programa aqui e todos os outros, né, Lauri? Mas esse Lauri identifica com nós que gostamos música de bandinha.
0: Inclusive o Celso já foi convidado para ser um locutor da rádio, e só me imagine, olha, escuta a voz dele, sem a voz aí de locutor também, né? Só falta mim, né?
1: Não, isso aí é o Lauri que fala. Não, mas graças a Deus eu sempre, né? Eu agradeço a todos os amigos que a gente tem em Capel de Santana e eu sou muito grato por essa cidade e pela amizade que a gente tem.
0: Não, é muito...
1: não, mas quem sabe um dia não, Lauri, depois que eu me aposentar pela segunda vez.
0: Ah, vai ganhar bem, né? Vai vir. Não, o Celso já colaborou várias vezes com doações de sorteio para ir para o pro meu programa, o qual eu fico grato. Tem gente mandando aí mensagem aí que está compartilhando. Mas depois a gente fala, né? Zé Japonês? Ô, seu Zé Japonês, seu Brambila aí tá mandando aí um abraço aí pro Zé Japonês de toda a família, né? Obrigado, Celso, por estar presente. Sempre quando der pra poder vir outro domingo, a gente fica muito agradecido aí.
1: Então tá, se Deus quiser, domingo que vem eu estarei aqui, daí vai ser... Não, ele não vai falar o que vai ser sorteado, mas vai ser legal o
0: prêmio. Domingo que vem é brinde surpresa.
1: É o sorteio que o pessoal durante quarta-feira compartilhar e se inscrever no canal, tá? Hoje Sim. é independente e quarta-feira vocês ficam ligados na rádio 87.5, né, Lari?
0: Sim.
1: E aí no programa do Laurinho. E daí domingo vai ser encerrada aquela promoção. Vai ser
0: Inclusive,
1: legal, né?
0: Eu já estava pensando, então a Vale, minha esposa, me falou, tu vai ter que botar um sorteio na quarta-feira e chamar o pessoal. Nos domingos tu chega tarde para o almoço, aí chega em casa, ela já tem almoçado, ela tem horário dela e ela cumpre o horário, concordo com ela também, né? O horário tem que ser cumprido, por modo disso, dessa música aí que o Celso aí era sem, que a gente tocou a música Hora Certa, eu concordo com essa música. Se não é cumprida as horas, então não precisa ter relógio, né? Para mim precisa ter relógio e eu cumpro as horas, né? Eu, até numa consulta, se eu vou numa consulta e eu chego 2 minutos atrasado, eu ligo lá que estou chegando atrasado. Eu, para mim, tem que ser pontual, né? O seu Cilírio está conosco aí também. Aí o Cilírio é muito pontual também. A gente é muito parceiro de trabalhar na igreja. Aí o Cilírio, a Marli e muitos outros ainda, né?
1: Isso é muito bom, Lauri, porque identifica assim, sabe que pode contar com você. Eu também, sou muito assim, é 7 horas, é 7 horas.
0: Sim.
1: E essa música foi feita baseada para a gente cumprir o que a gente promete, desde um trabalho, um serviço, não.
0: Sim.
1: Então, muito obrigado a todos os ouvintes mais uma vez, de coração. O Lauri também, aquele grande abraço, coração, Lauri, fique com Deus, que Deus sempre nos proteja.
0: Amém, brigadão aí, nós tivemos a entrevista aí com o nosso ouvinte Celso Brambila aí. Cantor e compositor, aí muita música bonita, inclusive essa aí.
1: O Laurinho também, aquele grande abraço, coração, Laurinho, fique com Deus, que Deus sempre nos proteja.
0: Amém, brigadão aí, nós tivemos a entrevista aí com o nosso ouvinte Celso Brambi.

0: 10 horas e 41 minutos, desculpa gente, a gente não ter atendido você aí, o computador aí tá verde, em teste, chamei o Celso aí, Celso Brambila, para olhar dentro do computador, do WhatsApp aí, quantas homenagens tem para fazer, então tô atrasado um pouco, só que ninguém vai sair daqui da Rádio Nova Era sem ser atendido e sem concorrer. Todos vão estar concorrendo e a mais ainda vão estar concorrendo mais 2 quilos de erva. Tô com um pacote ali no meu lado, aí 2 quilos de erva, coca mate que veio lá de Siberi. Quem se inscreve no programa, quem se inscreve no YouTube, Celso Brambila Musical, estará concorrendo a 2 quilos de erva mate. Se mais se inscrever, eu vou fazer 2 sorteios, um pacote para cada um. Se só um se inscrever, vai ganhar os 2 pacotes, né? Então vamos se inscrever, né? Agora vamos para as participações. Bom dia, tia Dalia.
1: Boa noite, Lari. Tu és a bisneta minha tia, que está 15 anos com a de Emanuel. Tá bom? De Zurichauer,
0: tia. Ó, tia Dalia, aí uma homenagem em alemão. Diz ela, bom dia, Lari. Homenageia o bisneto aí, o Emanuel, que vai estar de aniversário. Só me manda ainda o dia, né, dona Dalia? Se não me mandar, tá bom também, assim, né? Então, muitas felicidades aí pro bisneto. Emanuel, conheça esse gurizinho aí. Ele aí que sempre imitava... Qual é o goleiro? Ele queria ser goleiro de futebol. Como é que era o goleiro? Não me recordo o nome. Me fugiu do nome, né? Um guri muito interesseiro, né? Obrigado, tia Dalia, tio Valdo aí. Um grande abraço aí pra vocês. Ótimo domingo. Boa semana e vamos aí agora para as homenagens. Valdomiro Fernandes e a dona Janete, estamos ligados no programa. Obrigado aí, meu amigo. O Valdomiro aí já foi apoiador da Rádio Nova Era por 2 ou 3 vezes. Quem sabe um dia volta. Vai voltar sim, né? Obrigado, Valdomiro. Celírio, Celírio aí do Virador, Celírio que eu comentei antes, Celírio é um grande amigo da gente aí, aí que tá na escuta, dizendo, bom dia Lauri, temos na escuta eu e a Marli, um domingo abençoado a todos, manda um alô pra Karine e a todos da família Henske, também pra ti e família. A essência da fé é o saber que Deus trabalha em silêncio pelo nosso bem. Um domingo cheio de bênção a todos. Obrigado, Celírio. Sempre uma linda mensagem aí que ele manda pra gente aí. E pra todos nós ouvintes da Rádio Nova Era, né? Então, um abraço aí pra você e pra Marli, também pra Karine e família. E também a todos o pessoal da família Henske, que também é a nossa família e a todos os amigos e ouvintes. Obrigado, Celírio. Cristal do Sul conosco também, Sidney do Ponte, temos ligado no programa. Sidney do Ponte foi o ganhador do Pix de domingo retrasado, ganhou 30, eu acho que foi domingo retrasado, se não me engano, ganhou R$30 de Pix, né? Então todos podem ser ganhadores, todos quem faz homenagem aí pode estar concorrendo. E a esposa aí do Sidney também, diz ela, bom dia, dona Veneranda, bom dia, manda um grande abraço para minha família, Sidney e o Heitor, estamos sempre na escuta do programa, todos os domingos, também um grande abraço aí para sua família, Veneranda de Cristal do Sul, obrigado, querida, abraços aí para você, pro Sidney, pro Heitor, a todas as famílias de vocês, inclusive a dona Veneranda, tem um tio aí que aí mora logo debaixo da minha rua aí, na rua, aí na entrada do mercado do Aelto, aí mora seu Dalmiro dos Santos, Dalmiro dos Santos é um grande ouvinte também, né? Então, um grande abraço aí pra ele, também o Dalmiro e família aí dos Bosques. Mais um áudio, daí vou rodar uma música e me ajeitando aí, bom dia Silvana lá do Paraguai.
2: Bom dia, Lauri, tudo bem? Um feliz domingo para você e toda a tua família.
0: Obrigado, Silvana Fener, lá do Paraguai. Os parentes ligados, muitos e muitos parentes aí de toda a região, aí Rio Grande do Sul, Santa Catarina e Paraguai e por diante, né? Ligado conosco, né? Então, rodando música Dona Alvorada, ronca trombone, assim vai indo e eu vou me

0: 10:48, deu 49 já agora, 10:49, Solange Lima, aí Deus Bosque, bom dia, tô na escuta, não, deixa só abrir a mensagem dela, sou fã do nosso amigo Celso Brombila, tá na escuta conosco, abraço aí Solange, abraço aí, admira toda a família de vocês, ó, todos quem se inscrever, Celso Brombila Musical, estarão concorrendo a 2 kg de erva, 2 kg de erva estão ali comigo aí, é a erva Coca Mate, né? Aí que o seu Celso trouxe para nós. Quarta-feira, quem participar do programa vai estar concorrendo a sorteio. E no outro domingo, quem vai participar do programa e se inscreveu, você precisa me avisar. Daí eu boto o nome de vocês ali e vai concorrer no outro domingo. O Celso me contou o valor do prêmio. É valor em dinheiro e vai surpreender a todos aí quem se inscrever no programa aí, Celso Brambila Musical. No outro domingo vai se surpreender aí, diz o Celso aí, que vai valer a pena quem ganhar, né? Eu sei o valor. Tadarada. Isolde Frizzi, o Wilson Frizzi, lá de Frederico, ontem fomos no baile em Palmitino, quilômetro 16, e diz ela, olha no teu Instagram, esse Instagram eu mandei pra você, já logo vou ver, obrigado Isolde, então que bom aí vocês irem nos bailão, né, abraços Isolde e Wilson, a toda a família de você. Maria do Parque Primavera, bom dia!
1: Bom dia, Lauri Fomer, que é Maria do Parque Primavera. Eu ofereci uma música para minha filha Luísa, para minha amiga Marli, do Santarém, o tio Ed, para minha mãe Rita e para todos vocês aí da rádio. Tá bom? Com Bambila, tá bom? Tenha um bom domingo. Bota qualquer uma música aí. Bota uma valsa, bem bonita.
0: Tá certo, obrigado Dona Maria aí do Parque Primavera, abraço aí a todos os seus homenageados. Tchau, tchau, tchau. Não é por acaso que deu na Maria do Parque Primavera e vem a música Maria, tchau, tchau, tchau. Depois vou dar uma valsa pra você, mas mesmo assim essa aí vai pra você também, pra Isolde e pro Wilson.

10h52, Isabel Dilvana Scher, né? Dilvana Scher, bom dia, toca a música para nós e para todos que estão escutando.

0: Isabela Scherer, também Isabela Scherer conosco, bom dia.
1: Bom dia, tudo bom? É Isabela, né, é japonês. Eu quero participar do sorteio, porque lavar a louça, né, nesse frio aí, tá louco, não dá.

0: 10:55.
1: 10:55, quero mandar um abraço aí pra Clarice Blatt aí, ela que mandou mensagem domingo, concorreu a sorteio, mas eu não consegui mais atender ela, né? Então, abraço aí pra senhora, dona Clarice Blatt aí da São Lucas. Também tá conosco aí o Valdemar Buff aí pedindo a banda Chopin, que logo aí a gente vai rodar aí pro senhor aí, pra toda a sua família e também a todos aí, visitas aí do senhor Valdemar e da dona Lucila. Maria Lopes aí homenageando o Vanderlei aí, que tava de aniversário ontem, dia 12, muita felicidade, muita saúde, muita paz. A dona Maria Lopes, inclusive, já conheço também. Ela ganhou um pacote de arroz de 5 quilos e eu levei na casa dela. Então já conheço ela também, né? Então muita gente já conhece entregando prêmios, porque tem sorteio todos os domingos. Inclusive agora já tenho valores aí para Pix aí. Um Pix de 30, outro de 30, outro de 40, outro de 31, outro de 31. Doado aí, 62 doado aí, 62 reais doado aí. Lá de Lagoa dos Três Cantos, a 300 quilômetros adiante, né? Aí que doaram R$62 para sorteio a Pix, a dona Lorena e seu Ivo. E mais R$100 para sorteio aí, doações aí anônimas aí desse casal maravilhoso que tá na escuta do programa, né? Eles sabem quem são e vocês não, mas eles pediram sigilo, né? Anônimo. Então a Maria Lopes pediu adeus, Mariana, que vai ser a próxima música. Seu Salvador e a dona Valdira aí do Virador, bom dia, tem a música Deus Mariana, vai vir pra vocês também logo. Um grande abraço, seu Salvador, a dona Valdira, gente boa, já tomou um chimarrão na casa deles, eles tomaram lá em casa, né? E a prosa vai, né? Seu Salvador, abraço, dona Valdira. Tô fazendo meio atropelado para conseguir atender a todos, né? Porque já só falta meia hora ainda do programa. Tem pessoal aí, pode dizer se você curtiu, você compartilhou aí Celso Brambila Musical no YouTube. Você precisa abrir o YouTube, digita Celso Brambila Musical. Daí abre ali e compartilha uma música.

11:01. Até agora tenho 4 nomes. A Solange aí, que curtiu aí, Celso Brombila Musical, Solange, Leonir do Centro, Antônio Rosa, a Isolde, lá de Frederico, né? Por enquanto, 4. Você precisa me avisar que você compartilhou aí Celso Brombila Musical no YouTube, né? Daí vocês vão estar concorrendo a 2 quilos de erva. Dá vontade de tomar um chimarrão já logo, só que não tenho cuia junta, daí vou ter que abrir pacote aí. Então todos aí, quem vai compartilhar Celso Brambila Musical vai estar concorrendo a 2 quilos de erva, né? E na próxima, ó, na quarta-feira vai ter brinde surpresa aí, quarta-feira, quem participar no meu programa, você aí tem que se inscrever no canal, pode se inscrever hoje, quarta você só me diz, ó, eu participei, me compartilhei aí no YouTube do Celso Brambila, quarta-feira. E no outro domingo vai ser prêmio surpresa também. Você compartilha hoje, você abre o YouTube, Celso Brambila Musical. Vai estar concorrendo outro domingo daí também. Só que outro domingo você vai ter que me avisar de novo, porque esse papelzinho de hoje, depois do sorteio, eu já vou botar fora. Vai ser descartado para você participar no outro domingo, me dizendo que você curtiu Celso Brambila Musical, né? Então, os 3 sorteios aí, doações aí de Celso Brambila. 2 quilos de erva, mais outra quarta-feira vai ter sorteio, também doações Celso Brambila. E no outro domingo vai valer a pena aí, mais um Pix aí normal aí do programa, provavelmente vai ser R$30, doações aí anônimas no próximo domingo aí também, né?

11:03. Obrigado, dona Neuza, aí que me mandou a foto aí, uns vídeos bonitos aí das fiaradas aí em desfiles, aí danças, né? Coisa bonita, né? Liceu Folmer, hoje é aniversário da Luciana, esposa do Caco, né? Nossa família toda reunida aqui em casa. Ô, coisa boa, né? Ô, Luciana, felicidade, muita saúde, muita paz pra você. Saúde, paz e o resto se corre atrás aí. Um grande abraço aí a toda a sua família e também a toda a família aí do Liceu e da Leia.

0: 11:06, bom dia, Arielle Valentina.
1: Bom dia, seu Auri. Eu quero participar do sorteio e quero mandar um abraço para todo mundo que está assistindo.
0: Tá certo, vai participar do sorteio sim, Arielle, abraços. Éder Atanagildo conosco também, bom dia.
2: Bom dia. Bota aí pra nós escutar Barco do Amor, trazer pra todo esse povo capelense.
0: Tá certo, obrigado seu Éder, eu acho que essa música eu não tenho aí, mas tô rodando outra aí pro senhor, um grande abraço.

11 horas e 8 minutos, seu Benjamin Sesco conosco também, diz ele, tomando chimarrão e curtindo as bandinhas. Ô, seu Benjamin, não consegui encontrar uma música de Estrela d'Alva, nenhuma aí. Tô rodando Banda Imigrantes, Dobrado Diplomata aí pro senhor. Assim, quando eu encontrar, já vou rodar pro senhor, né? Um grande abraço, seu Benjamin, aí tá homenageando a minha família, também a todos os vizinhos, também a família dele, né? O Thiago, a Nádia, o Dominique, um abraço aí pro senhor. Oh,

11h10, Rádio Nova Era, o programa Música dos Bons Tempos, bailando na fronteira aí, a pedido aí do Celso, do Wilson, do bairro Primavera aí, e ele tá homenageando aí o netinho aí, o Miguel Lorenzo aí, que estava de aniversário no último dia 9, muita felicidade, muita saúde, muita paz para esse menino maravilhoso, obrigado aí Celso, ao Wilson do Parque Primavera, rodando música aí do Celso Brambila, o Celso que estava conosco há pouco.

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1: Mais um áudio aí, Dona Maria dos Bosques. Bom dia, amiga.
2: Oi, seu Lauri. Aqui é a Maria dos Bosques. Eu queria pedir uma música da sua escolha para participar do sorteio. Se eu for atendido, muito obrigado.
1: Tá sendo atendido.

0: e 13 minutos.
1: Isso mesmo, 11 horas e 13 minutos. Dá tempo ainda de você aí abrir aí o YouTube, Celso Brambila Musical, está concorrendo hoje a 2 quilos de erva. Aí quem abrir Celso Brambila Musical no YouTube e compartilhar uma música dele aí, daí você me avisa, aí eu compartilhei aí o YouTube aí do Celso Brambila, daí você estará concorrendo ao sorteio de hoje. Lembrando, quarta tem sorteio também, a mesma coisa, e no outro domingo também, só que outro domingo, um prêmio surpresa.

11:14. 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Abraço aí também pro Gerson, pro Elton e a toda a família de vocês.

só abre uma música e compartilha ela, daí já tá tudo pronto. Já botei o teu nome e você vai concorrer aí. Obrigado, Isa Oceane. Nova Era, bom dia. Um abraço também para a Justiane aí, a filha do seu Wilson no Parque Primavera, está concorrendo aí também aos 2 kg de erva. Ela abriu a página no YouTube Celso Brambila Musical e só compartilhar e já está participando daí, né?

Parabéns a vocês, parabéns a todos os aniversariantes aí dito no programa, parabéns a Larissa aí a netinha aí da Noili, lá de Fontoura Xavier aí, que vai estar de aniversário no próximo dia 17, hoje é 13, quinta-feira, a Larissa vai estar de aniversário, parabéns para ela. Vanderlei aí, homenageada aí pela Maria Lopes aí da São Lucas, estava de aniversário ontem. Emanuel aí, o bisneto aí da tia Dalia, do tio Valdo, lá do município Tio Hugo, que estava de aniversário. Ela não me botou o dia, né? Não me botou o dia, mas de mesma forma aí está sendo homenageado aí o Emanuel lá de Tio Hugo. Luciana, quem não conhece a Luciana aí, esposa do Caco aí, o Cleonir Folmer, a Luciana aí, que tá de aniversário hoje, eles estão tudo junto, reunido aí na casa do Liceu e da Leia aí, felicidades. Miguel Lorenzo aí, homenageado aí pelo seu Wilson aí, netinho do seu Wilson, tava de aniversário no último dia 9. Muitas felicidades, muita saúde, muita paz, que Deus acompanhe, que Deus esteja hoje e sempre com vocês, lhe abençoando, dando saúde, dando muita paz. São os votos que vocês recebem aí do programa Música dos Bons Tempos, aí, Rádio Nova Era FM 87.5, muito melhor com você.

0: 11h22, Eliseu Schneider de Montenegro aí, pedindo música aí, escutando o programa aí, um grande abraço aí pra você. Tá concorrendo a sorteio também, dona Zelinda.
1: A minha filha tá de aniversário dia 18, sexta-feira. Eu quero uma música bem bonita pra ela. Sexta-feira ela tá completando mais uma rosa no jardim da vida dela. Cheia de carinho, cheia de amor, cheia de flores, todas as flores e rosas bonitas. Tem feia e tem bonita também. Lindo é melhor.
0: Tá certo. Obrigado, abraços Mari. A Mari, a filha da dona Zelinda, vai estar no aniversário sexta-feira, dia 18, saúde e felicidade para ela também.

10:24, mais duas homenagens aí a Lorenida Bairro, minha morada. O telefone tá tocando. Primeiro vou atender o telefone, hein?

0: Telefone tocou, o pessoal ficou falando entre si, mas ninguém me atendeu. Então um abraço aí também pra Loreni do bairro Minha Morada, né? Bom dia, amiga.
1: Bom dia. Eu gostaria de pedir uma música da tua escolha, oferecer para o Guilherme, para Carlinhos, para a Primeira Janete, para vocês todos dentro da rádio. Se quer sorteio, eu quero participar do sorteio.
0: Tá certo, vai participar sim, obrigado aí. Tá conosco também o Marcos e a Terezinha lá do bairro São Martins, aí conosco, o Marcos dizendo aí que todo domingo a gente tá na escuta do programa. Fico grato aí por você, gente boa aí, sempre ligado. Eu escuto nos outros programas o nome de vocês, é verdade. Aí um grande abraço, tá confirmado, né? E também a Jussiane aí do Ede, Parque Primavera, dizendo eu também quero mandar meus parabéns para meu filho, também dizer amo ele muito, 6 aninhos aí, aí então parabéns aí pro seu filhotinho aí, um grande abraço para ele. Eu vou rodar um bloco de música e vou ter que me ajeitar aí pro sorteio aí, eu não consegui fazer tudo, hoje foi atropelado, né? E, mas dá tempo ainda você se inscrever, Celso Brambila Musical, eu tenho 1, 2, 3, 4, 5 inscritos só até agora aí. Você precisa dizer, eu me inscrevi, pode mandar aí, tem que ir no WhatsApp da rádio aí. Você precisa dizer que você se inscreveu, estará concorrendo a 2 quilos de erva, né? Então... aí vou fazer, então o Celso me falou sortear os dois para um só, mas eu vou sortear 1 quilo para cada um, né? Então tenho 5 participantes, a Solange, o Leonir, o Antônio, a Isolde e também a Jussiane aí. E se você aí compartilhou aí, me diz aí pelo WhatsApp que você entra junto no sorteio aí também. Abrindo aí o YouTube, Celso Brambila Musical. E compartilhar uma música, daí você já está participando e daí me avisa, né?

10 horas e 34 minutos já, passou do meu horário, né? A única coisa que eu não cumpro horário, porque não tem programa depois do meu, que eu falei antes em cumprir horário, sou muito de cumprir horário, né? Só que nos domingos eu sempre passo do meu horário, né? Então, inclusive a Vale provavelmente já vai almoçar logo, ela não me espera, né? Ela tá sempre com pressa, né? Mas é bom, né? Deixa, tem que ser cumprido o horário, ela já me falou isso, né? Mas realmente eu não consigo sair antes daqui, né? Então, do meu horário, né? Então, inclusive a Vale provavelmente já vai almoçar logo, ela não me espera, né? Ela tá sempre com pressa, né? Mas é bom, né? Deixa, tem que ser cumprido o horário, ela já me falou isso, né?

Quarta-feira vai ter sorteio de novo, olha, vale a pena. Quarta-feira no meu programa das 5 da tarde às 7 da noite. Participe curtindo aí pelo YouTube Celso Brambila Musical. Celso Brambila Musical, vocês estarão concorrendo quarta. E no outro domingo, prêmio surpresa aí, prêmio que vai valer a pena em dinheiro, né? Então no outro domingo quem compartilhar, mesmo você compartilhou hoje, no outro domingo você vai ter que me avisar para eu botar teu nome na lista, senão vai correr em branco, né? Então, até durante a semana vou fazer propaganda também, pessoal aí curtir, compartilhando aí as Celso Brambila Musical, né? Pelo YouTube, né? Então, como eu falei, encerrando as participações, vou ter que ler ainda o que veio, né? A dona Rosa aí da Vila Flores mandou mensagem, vou ter que abrir meu celular, se tem mensagem ali, né? Então, vou ter que ver ainda o que tem. Estou abrindo meu celular também para ver.

Lendo a última homenagem, né, que já tinha vindo antes de eu encerrar, a dona Rosa aí da Vila Flores. Bom dia, senhora Liroda, uma da tua escolha para todas as amigas e amigos e também pelo pro Peterson, que tá de aniversário. Ô, Peterson! Clique, clique, putz, tava... Ai, estia... Good light, que é, né? O Peterson, um grande amigo. Ele, quando ele me liga, ele sai falando em alemão. Ele é moreno, mas fala em alemão, né? Também, né? Meio quebrado, mas sai, né? Felicidade aí pro senhor aí. Muita saúde, muita paz. E a dona Rosa diz que Deus te acompanhe hoje e sempre na sua vida, com muita saúde, muita paz, felicidade. Sempre temos aqui na tua companhia. Obrigada, dona Rosa. Abraço aí para toda a sua família. Um abençoado domingo para todos. Mais outra ali, Adelar também, o Adelar também já mandou antes que eu tenha anotado aí, ela, Adelar do bairro Imigrantes aí também, tá na casa aí da família aí do Valdemar, da Lucila, do Peterson aí, da Rosa aí, tudo junto, reunido, né? Ele tá homenageando também aí o pessoal aí que tá junto com eles aí também estará concorrendo ao sorteio, seu Adelar, a dona Rosa também. E agora, a partir de agora, já fazer o sorteio logo, mas antes estou fazendo o convite, ô família aí do seu Valdemar, aí o Peterson, o seu Adelar aí, um anúncio aí para vocês. Eu tenho cartão ingresso, eu tenho ingresso à venda da festa luterana dia 11. Uma hora eu vou lá chegar, seu Valdemar, aí faz a conta quantos cartões você vai querer, eu levo os cartões na sua casa. Festa da Igreja Luterana no dia 11 de outubro. Hoje é dia 13, mais 28 dias, né? 28 dias, né? Vai ter a festa da Igreja Luterana. Eu sei que todo ano vocês participem. Então me faz a conta aí, ô Peterson, você que é mais bom na caneta, aí faz a conta aí, quantos cartões vocês vão precisar. Eu levo ali na casa do seu Valdemar, da Lucila aí, seu Adelar, quanto o Adelar, junto e família, né? R$60 antecipado e R$70 no dia, com aquele almoço tradicional, e à tarde terá baile aí com o grupo GPA. Então, dia 11 de outubro, reserve essa data, festa da comunidade luterana e na Capela de Santana, no bairro Estação. E aquele almoço tradicional gostoso de sempre. E nós temos ajeitando o pavilhão aí, temos se programando para o dia 26 desse mês. Nós vamos estar todos juntos, reunidos lá, fazendo muitas melhoras ainda. O pessoal vai se admirar, né? Vai ser bonito. O pavilhão está uma relíquia por dentro, mas vai ser melhor ainda, né? O pavilhão está sendo admirado por todos os visitantes. Grato à diretoria e a todos os membros sempre colaborando em ajeitar e organizar e arrumar, né? Né, seu Celino e dona Maria, né? Tá combinado com o dia 26 de setembro aí pra gente, a gente vai trabalhar de manhã, vamos fazer um almoço para quem quiser ajudar lá, quer almoçar lá, vem e ajuda. Só conversar com a Maria e o Celino, vem e ajuda, e daí almoça junto lá, e de tarde trabalhamos também, né? Isso é num sábado, dia 26 de agosto, sem ser... É sábado em 8 dias, eu acho que é em sábado em 14 dias, dia 26. Festa tradicional da Igreja Luterana, né?

Já são 20 para as 11, nós temos um oferecimento aí da Tenda São Jorge, com muitos produtos coloniais, também do Centro Automotivo Capela, e fazendo mais uma vez convite aquele do sorteio do Brambila, né? Então vamos lá, vamos ter que fazer o sorteio porque eu já estou atrasado, né? Muita participação. Certo momento a gente até fala mais rápido para conseguir atender todos, né? Mas hoje tava bonito, agradecendo as doações anônimas aí de valores, também a Lorena e seu Ivo lá de Lagoas Três Cantos, que doaram valor em dinheiro pra gente fazer sorteio também, que vai ser pros próximos domingos, né? Dona Lorena, seu Ivo aí. Vamos lá, eu vou fazer o sorteio primeiramente aí da torneira giratória e doações aí, Malagueta Materiais de Construção. Então o seu Leonir do Centro ganhou, mas ele tem outra torneira, então ele doou pra gente fazer o próximo sorteio, né? Então o qual vai ser feito hoje. Tô misturando os papelzinhos e peguei um. No meio de tantos peguei um, vai acontecer. Né? E o ganhador hoje foi um senhor. O ganhador tem 6 letras no nome dele. Não sei o sobrenome dele. Aí a gente só conhece pelo nome, né? E do bairro, né? Mas não sei o sobrenome dele. E o ganhador foi lá do Parque Primavera, seu Wilson do Parque Primavera. Se não me engano, é Wilson Duarte. Deve ser Wilson Duarte, eu acho que é. Se não me engano, Wilson aí, que foi o ganhador da torneira giratória. E agora tenho mais 2 sorteios de pacote de erva aí para fazer sorteio, né? Então tem o nome da Solange, do Leonir, do Centro, Antônio Rosa, Isolde de Frederico, Josiano Parque Primavera, Dilvana e a Isabela aí. Então tenho 3, 6, 7 nomes. Do 7 estou misturando ali, misturei e tirei um nome. Vamos ver quem é. Ganhadora, já é uma ganhadora, né? É 1, 2, 3, 4, 5, 6, 7 letras no nome dela. E o sobrenome é a mesma coisa também, não sei, né? Como falei anterior, deixa eu só conferir aí. Josiane do Parque Primavera. Aí abriu no YouTube, Celso, e curtiu aí, compartilhou, Celso Brambila Musical, e ganhou 1 quilo de erva. Oh, coisa boa, né? Josiane do Parque Primavera. Se não me engano, vou ter que conferir isso aqui. Parece que a Josiane aí botou, sou filha do seu Wilson. Olha ali, 2 da mesma família ganhar, Josiane e Wilson. Deve ser, né? Wilson me confirma aí. Pode me mandar. A Josiane me confirma, porque o Wilson ele só liga no telefone. Ligar não dá tempo para mim atender. Só confirma aí, Josiane. E ela já mandou, sou eu mesmo, né? Então a Josiane é filha do seu Wilson, só me confirma ali. Diz sim ou não. Sim, tá certo. Ela botou sim. Josiane ganhou 1 quilo de erva e seu Wilson ganhou a torneira giratória. E agora vamos aí para o outro quilo de erva e doações aí do Celso Brambila. Tô misturando os outros 3, 6, 7, 6. Já tirei um de 7, já tirei um. Estou misturando agora, tirei um papelzinho ali, já vamos tirar o nome agora, vamos abrir o nome, porque eu já estou querendo ir para casa também. O nome tem 6 letras também, eu conheço o sobrenome também. Então, foi lá para Frederico Westphalen, Isolde Fris, lá de Frederico Westphalen, ganhou outro quilo de erva. Ô Celso Brunila, muito grato aí pelo senhor aí, pela participação, já doou várias vezes para sorteio, né? Então, Isolde de Frederico Westphalen ganhou 1 quilo de erva e a Josiane do Parque Primavera, né? Que foram ganhadoras, e o Wilson foi o ganhador aí da torneira giratória, tá certo? Vou rodando as musiquinhas, daí mandar foto para eles e daí já volto para despedi-las, né? Tá certo? Tá combinado?

11h49, encerrando o programa. Obrigado, minha gente querida, aí por vocês participar, por vocês mesmos se interessar em curtir as bandinhas, né? Compartilhando aí tudo, né? Tudo que forma, né? Isso aí é muito bonito pra nós. Eu fico grato por vocês, nossos queridos ouvintes. Um grande abraço, bom final de domingo aí a todos, boa semana, que Deus acompanhe a todos. Um grande abraço e dele, bandinhas. Tchau, tchau, eu fui!

Sim, Luciane, teu pai pode pegar, teu pai já falou, ele vai vir pegar lá em casa, daí ele tira comigo, né? Daí a hora que ele vem, daí tu me avisa, né? Pode ser durante a semana, eu sempre tô por casa. Talvez eu saia, talvez não.

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1: 11 horas e 53 minutos.

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2: Meio-dia e um minuto.

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1: Meio-dia e 5 minutos.

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1: Meio-dia e 17 minutos.

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1: Meio-dia e 22 minutos.

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1: Meio-dia e 28 minutos.

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4: Meio-dia e 31 minutos.

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2: Meio-dia e 43 minutos.

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1: Meio-dia e 47 minutos.

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1: Meio-dia e 53 minutos.

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1: 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Meio-dia e 57 minutos.

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1: 1 hora e 7 minutos.

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1: Uma hora e 11 minutos.

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1: Uma hora e 18 minutos.

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1: Uma hora e 21 minutos.

assim, ó. Enquanto vocês cantam aí, reina, reina, eu vou brincar com essa viola. Com essa viola que me acompanha há mais de 30 anos, juntamente com esse gaiteiro famoso, com essa rapaziada toda aqui. Vamos lá, no vocal, e vou brincar.

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2: 1 hora e 33 minutos.

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1: Uma hora e 36 minutos.

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1: Uma hora e 46 minutos.

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2: Uma hora e 49 minutos.

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1: Nova Era FM. 2 horas e 1 minuto.

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1: 2 horas e 5 minutos.

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1: Duas horas e 13 minutos.
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2: 2 horas e 17 minutos.

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0: 2 horas e 21 minutos.

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1: 2 horas e 30 minutos.

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1: 2 horas e 34 minutos.

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1: Duas horas e 42 minutos.

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1: Duas horas e 56 minutos.

Muito boa tarde, meus irmãos. Quando são 15 horas e 2 minutos, passamos a apresentar o programa Festa, Sertão e Louvores na nossa rádio Nova Era. Vamos até às 16 horas. E como nós estamos aí na Semana Farroupilha, a gente já rodar o próximo bloco aí de música gaúcha aí, que nós vamos começar com Roda de Chimarrão.

São 15h21, estamos apresentando Louvores, Festa e Sertão, aqui na Rádio Nova Era. Nós vamos até às 16 horas, quando são 15h21. Telefone está à disposição dos amigos. Nós ouvimos aí música bonita, essas últimas três músicas aí com Luiz Lamarque. Isso aí, vamos trazer mais música, vamos aproveitar essa hora aí de louvor, essa tarde maravilhosa que Deus está abençoando para todos os amigos, amigas, todos os ouvintes, trazendo aí duas músicas com a dupla José e Zélia, Digno de Glória e Um Bom Cristão.

0: encontras.
1: São 15 horas e 38 minutos, estamos apresentando o programa Festa Sertão e Louvores nas ondas da Rádio Nova Era. Nós vamos até às 16 horas. Estamos ouvindo aí o Rei Roberto Carlos cantando no coração de Jesus. Vamos trazer mais música até às 16 horas. Vamos trazer aí com Peri Brizola, Dia da Vitória e a Hora do Salvador.

3:54. 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

São 15 horas e 56 minutos, chegamos na reta final do programa Sertão Festa e Louvores, prometendo que domingo que vem, se Deus quiser, estarei aqui de novo a partir das 15 horas. E fique aí com a música aí com Luiz Lamarque, que vai ser a Deus Te Ama.

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15: 4 horas e 7 minutos.

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2: 4 horas e 14 minutos.

0: 4:17.
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0: 4 horas e 27 minutos.

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2: 4 horas e 33 minutos.

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0: 4 horas e 36 minutos.

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3: 4 horas e 47 minutos.

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1: 87,5. 4 horas e 55 minutos.

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1: Alô, Alex Dias, obrigado pelo convite de rainha. A gente entende, né, César?
2: Opa,

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1: 4 horas e 58 minutos.

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2: 5 horas e 16 minutos.
3: Sedução fatal.

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5: Cinco horas e 24 minutos.

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2: 5 horas e 29 minutos.

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3: 5 horas e 36 minutos.

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0: 5 horas e 48 minutos.

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3: 5 horas e 55 minutos.

0: 5:59.
1: Só pros que gostam de beijar, esse é o momento. Vem comigo aqui, ó. Simbora.

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2: 6 horas e 11 minutos.

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2: 6 horas e 18 minutos.

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14: 6 horas e 28 minutos.

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6: Seis horas e 35 minutos.

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2: 6 horas e 46 minutos.

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0: 6 horas e 50 minutos.

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0: 6 horas e 56 minutos.

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2: 7 horas e 3 minutos.

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0: 7 horas e 6 minutos.

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1: 87,5. 7 horas e 12 minutos.

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6: Sete horas e 19 minutos.

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3: 7 horas e 29 minutos.

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1: 7 horas e 34 minutos.

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1: Nova Era. 7 horas e 44 minutos.

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1: Sete horas e 51 minutos.

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2: 8 horas e 1 minuto.
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0: 8 horas e 8 minutos.

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2: 8 horas e 17 minutos.

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0: 8 horas e 27 minutos.

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2: 8 horas e 36 minutos.

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8: 8:45.
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1: 8 horas e 56 minutos.